0: 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A causa de la envidia, um matrimônio destruído. A causa de la envidia, um hijo que antes era um exemplo se tornou um adicto, um malo exemplo. E todo porque ojos envidiosos empezaram a echar sobre la persona e sua família uma verdadeira maldição. Especialista Miguel, que está nesta manhã com nosotros, aqueles que sofrem el daño de la envidia, hay como vencer este gran problema.
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0: 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Quizá vos has caminado para trás e não mais para adelante. Antes tinha buenas ventas, o comércio se abria e se vendia. Antes mesmo de terminar o dia, já não havia mercadoria, você já foi para casa temprano, porque todo volou como pão caliente, como dizem. Pero de um tempo hacia cá, nada de isso ha sido realidade. Você ha vivido na trava, você ha vivido na mala suerte, você ha vivido solamente tempos e épocas de perdidas e não sabes por quê, porque um mal entrou a causa de los envidiosos. E você não pode, especialista, por favor, especialista Miguel, a pessoa não pode estar sofrendo tanto e cruzar os braços e descer assim nomás. E solamente observar a vida hundir-se sem que ela reacione. E estamos aqui hoje para dizer a ela que ela pode reacionar. E como reacionar? Aferrando-se a Deus, buscando a limpeza espiritual que lhe vamos ensinar. E neste programa, dia orar ao qual você vendrá buscar esta limpeza. Lo que não pode, especialista, é esta pessoa seguir sofrendo.
1: 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A orelha te vai ajudar também.
0: Há solução, há forma de vencer a toda esta situação. Incluso, por favor, agora, comunique-se conosco. O número le anunciamos: 0983-411010. Tome nota: 0983-411-010, se lhe cai melhor desta maneira, pero comunique-se agora, envie um áudio.

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Todavia, que está esperando? Caraí, cunha caraí. 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

0: tu nombre hacia nosotros, para que lo tengamos en esta plegaria, para que lo tengamos aqui neste momento de oração. 09834110. Vamos orar para que este dia se abarete, um dia especialista lindo para todas as pessoas.
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0: esta oração que vamos fazer vai ajudar a pessoa a ter este dia lindo. Por isso, comunique-se, participe colocando um vaso com água cerca a tu rádio. Pero hoje, viernes, venga participar de maneira personal. Hoje, nós estaremos justo para combater e cortar toda envidia. E você pode estar conosco 7 da manhã. Bueno, a hora já está muito cerquita. 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Vários especialistas para te atender, para te aconsejar e para te ajudar. Você não sairá de la mesma forma, não postergue, é Zoe que lhe estaremos esperando. Vamos preparar-nos para a oração, traigo uma canção e regresso.

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1: 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Senhor, oramos pelos nomes apontados para esta oração e oramos também, Senhor, por este vaso com água que está cerca a este rádio, para que quando esta persona beba e sua família também, todos sejam bendecidos. Que este dia seja maravilhoso a todas as pessoas. Nos entregamos em tus manos e, como sempre, determinamos dia lindo, bendecido e maravilhoso a todas as pessoas. E no nome de Jesus. Amém. 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Hoje mesmo lhe estaremos esperando, como eu havia dito, 7 da manhã já vá por empezar a reunião. Pode ser que não alcance tempo chegar, pelo 10 da manhã, 15 e 18:30, não há excusas. 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Esperamos por todos ustedes. No postergue, hoy mismo, venga y tenga una vida mejor. Dios me los bendiga.

0: Una buena jornada y será hasta mañana.
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